0: tá feliz, dá um grito! Rio Negro e Solimbó!
1: Rapaz! Que alegria!
2: Em Bandeirantes, 13 graus.

0: Tamo junto, meu irmão. É hit, papai.
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2: Muito de vaquejada.

0: Salva de palmas pro Acato, gente!
1: Vitinho!
0: Revelação!
2: Vitinho, senhoras e senhores!
3: Em Bandeirantes, 13 graus.
4: Se preparem que o São João vai começar!

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0: Muito barulho pra Danilo e Davi, Salvador! Que pancada!
1: Em Bandeirantes, 13 graus.
0: Jorge Matheus,
2: Paulinho Natan.

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1: Depois
2: bora.
1: Você
2: vai. Bora.
3: Agora, bem no finalzinho da tarde, já chegando à noite, Kelvin, na beira de um lago,
2: numa
3: a gente escreveu essa música.
2: Assim, ó.

0: São prazer!
1: Miltinho!
0: Valeu! Que Deus abençoe, mano.
2: 10h50.
3: O Dó menor é o tom da Boate Azul, pra quem não sabe. É o tom da Boate Azul. É a história que ele chegava no boteco e pedia o Dó menor pro cara tocar a Boate Azul pra ele. E quando fechava o boteco, ele procurava outro boteco que tinha um músico tocando pra ele tocar o Dó menor e cantar. Tá bom?

0: Obrigado, Léo Júnior!
1: Meu irmão, Deus, demais,
2: Deus te abençoe.
1: A gente ficou vocês.
2: Obrigado honradíssimo de ter sido convidado, ainda mais para cantar em Araçatuba. Eu nasci em Araçatuba e o nosso primeiro DVD em 2012 foi gravado aqui no Quarta Avenida, ou lá em casa, e várias músicas, graças a Deus. Então, Araçatuba é pé quente. Se prepara que você vai viajar o Brasil agora, meu irmão.
1: Se Deus quiser, meu irmão.

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0: pancada, bebê. Mari Fernandes!
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0: Gente, com vocês, não conta pra ninguém. Marília Tavares e Luísa Martins.
3: Luísa Martins e Marília Tavares.
0: Ah,

0: Obrigada, gente!
1: Gente, muito obrigada.
2: Em Bandeirantes, 13 graus.
0: Faz barulho pra terapia aí, Fortaleza!
3: Bora, Fortaleza!

Essa música eu mandei encomendar. Espero que vocês gostem. Eu gosto demais dessa música. Vamos junto. Eu sei que pode parecer que

Qual que vocês acham que tem que ser o nome da música? O nome da música vocês dão, Bia. Falta de caráter, falta de caráter. Vamos com Deus. Um, dois, três, vai.

0: duas horas em ponto.
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3: Roberto Carlos, Leonardo, o lançamento pro Ronaldo, já na grande área, Ronaldo bateu!

0: Jorge Matheus.
1: Obrigado pro Rui Davi.
2: Em Bandeirantes, 13 graus.

0: Posse, é um prazer muito grande para nós estarmos fazendo essa oração junto com o senhor. Um abraço do Bruno
1: e o outro do Marrone pro senhor e para todos os fiéis que estão cantando aqui com a gente.
2: Deus abençoe, Bruno.

0: do João Neto e Frederico, faz barulho, Goiânia!
1: Em Bandeirantes, 13 graus.

em Bandeirantes, 13 graus.

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1: Bom dia!
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2: Mateuzinho, aquele dó maior, por gentileza!

0: Eu digo kart! Salva de palma, meu kart love.
1: Faz barulho pra Tarcísio, maravilhoso, gente.
2: Em Bandeirantes, 20 graus.
0: Alô, Tarcísio, acordeon!

0: Arão Santos.
1: Ô, Regá.
0: Sucesso, meu irmão.
1: Gente,
0: que Deus abençoe esse projeto aí.
1: Emoção enorme ter vocês aqui comigo, tá? Deus o livre, você tá doido.
0: Obrigado, meu irmão.
1: Cara, eu viajei uma vez 1000 quilômetros pra abrir um show desses caras, você acredita?
2: Rapaz.
1: Sozinho de carro, eu e Deus.
0: Que maravilha.
2: Obrigado, querido.
0: Histórias assim nos fortalecem, né, cara? Eu e Gabriel, nós temos dezenas de histórias assim também. De viajar uma longa distância para fazer parte de um projeto, para participar de algum show. E é isso que fortalece a gente, é isso que motiva a gente cada dia mais. A gente deseja todo sucesso do mundo para você. Parabéns aí.
1: Obrigado de coração.
0: Por esse repertório maravilhoso, incrível. Tenho certeza que o Brasil vai ouvir falar muito em Arão Santos.
1: Se Deus
0: gente,
1: quiser.
0: Um beijo no coração de vocês, viu? Fiquem com Deus, até a próxima aí.
2: Obrigado,
0: sucesso,
1: obrigado,
0: irmão.
1: Henrique Gabriel.
0: Valeu, banda.
1: Deus abençoe.

0: lindas.
1: Obrigada, irmãos. Que honra, muito obrigada mais uma vez.

0: Sorriso maroto, eu gosto muito no pagode, tá, amor?
1: Ó, sorte.
0: Quem não gosta, né?
2: Estúdio Casa, 9 horas e 54 minutos.

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0: regaço,
1: menino. Sério, Henrique Gabriel é o nome deles.
0: Bom demais.
2: Em Bandeirantes, 24 graus.
0: Essa é boa.

0: Obrigado, abraço.
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0: Obrigado, moçada.
1: Em Bandeirantes, 24 graus.

0: Santos.
1: Joelis.
2: Delícia.
0: Juntos novamente.
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1: Será, Juju?

para todos os caminhoneiros que carregam o Brasil nas costas.

0: 11:50.
1: Guilherme Benuto, menos é mais.
2: Matheus Fernandes.
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aprovaram a canção? Vamos fazer um teste aqui, pessoal. A galera gostou. Foi mais um nas suas mãos. 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

adorei. Quem gostou pode fazer muito barulho aí. Que felicidade, que felicidade.

0: ele tá aqui.
1: Fala com o Baco!
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5: Oh!

0: trânsito.
1: Você só sai se a gente for, hein? Não esquece.
0: Só. Vamos junto. Show, gente.
2: Estúdio Casa, 1 hora e 31 minutos.

0: puxa, agarra e beija. Faz barulho aí, aviões!
1: Que linda!
0: Turma do pagode!
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0: Opa! Chega, meu compadre!
4: Um prazer.
0: Vamos cantar.
4: Sou fã, muito fã.
0: Vambora? É nóis.
4: Vamos cantar. Deixar claro que ele é um dos meus cantores preferidos.
0: Pô, vambora. E você também.
5: Vamos cantar, moleque. Um prazer estar aqui com vocês. Participar dessa história bonita, tá bom?
0: Fica à vontade.

0: Salve, Arlindo Cruz.
1: Ô, cara, salve.
0: Um prazer, tá?
1: Tamo junto, moleque.
2: Deus abençoe.
1: De verdade mesmo.

0: Valeu, Praia Velha. Mais uma vez, valeu.
1: Coisa linda.
2: Que trem bom, né, cara?

0: Você
1: muito.
0: Tá doido?
1: Tem de sobra.
0: Sentimento.
2: Todos vocês, meus irmãos.
0: Ah, galo velho.
3: 2:28.
4: Yasmin Santos.
5: Grupo de propósito. Assim, ó.

Isso é Manu! Pá! Deus te abençoe grandiosamente, mais ainda.

0: princesa linda.
1: Por isso que você acaba com eles, né?
2: Vamos acabar com eles hoje. Posso começar?

0: Vocês são maravilhosos. Que isso?
1: Em Bandeirantes, 28 graus.

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0: Cascafe no Beat!
1: E os Country Beats!
2: 3 horas e 30 minutos.
1: Alô, família! Essa aqui é sucesso! O Brasil vai cantar! Vamos assim, ó!

Em Bandeirantes, 14 graus. Estúdio Casa, 7 horas e 20 minutos.

Estúdio Casa, 7 horas e 28 minutos.

Em Bandeirantes, 15 graus. Estúdio Casa, 7 horas e 35 minutos.

0: Sandy Pilares.
1: Que Deus te abençoe.
2: Quatro horas e 46 minutos.
3: Esse é o Bar dos Maus.

0: Bom demais.
1: Pelo amor de Deus.
0: Sentado.
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1: Quem tem preguiça de conhecer gente nova? 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

mais barulho aí! Deus abençoe, irmão. Boa sorte. E tamo junto.

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